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2: Morro Grande FM, agora 92. Boa noite.

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5: Com vocês e pra vocês, Menos é Mais no Turma no Quintal. Vambora!

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1: Deus abençoe.
0: Tamo junto.
1: Junto.
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3: Agora 9h15. Boa noite.
4: Olha quem tá me mandando mensagem.

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0: Morro Grande FM, uma boa noite. Agora 9h57 na sua sintonia.
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1: Morro Grande, agora 10h59. Boa noite.
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1: Morro Grande, agora são 23 horas. Boa noite.
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7: Na melhor, agora 23 horas e 59 minutos. Boa noite!
8: Eu sei, não é assim tão complicado.

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1: Que legal lembrar de você. Ó, preciso te falar uma parada aí, ó.

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2: 53 minutos.

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8: Oh. 2 e 2.

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1: 2:28.
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1: Agora 2h42.
2: Segura o hit.
1: Guilherme Benuto, Ana Castela
2: e Adriano Rude.

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0: 6 e 3.
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0: agora 3h57.
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0: agora 4h29.
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0: Agora, 4h30.

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0: Muito obrigado.
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Ó Maria Santíssima, que em vossa imagem milagrosa de Aparecida espalhais inúmeros benefícios sobre o Brasil, eu, embora indigno de pertencer ao número dos vossos servos, mas desejando participar dos benefícios da vossa misericórdia, prostrado a vossos pés, consagro-vos o entendimento para que sempre pense no amor que mereceis. Consagro-vos a língua para que sempre vos louve e propague a vossa devoção. Consagro-vos o coração para que depois de Deus vos ame sobre todas as coisas. Recebei-nos, ó Rainha incomparável, no ditoso número dos vossos servos. Acolhei-nos debaixo da vossa proteção. Socorrei-nos em nossas necessidades espirituais e temporais, e sobretudo na hora da nossa morte. Abençoai-nos, ó Mãe Celestial, e com vossa poderosa intercessão fortalecei-nos em nossa fraqueza, a fim de que, servindo-vos fielmente nesta vida, possamos louvar-vos, amar-vos e render-vos graças no céu por toda a eternidade. Assim seja.

Todo-Poderoso, que tendo escolhido a água, fonte de vida e pureza, para nos dar a graça batismal, fizestes também aparecer no Rio Paraíba a imagem da Virgem Imaculada. Abençoai esta água e fazei que ela nos recorde nosso batismo, para que, purificados de nossas faltas, vivamos como cristãos, membros da vossa Igreja, e cheguemos um dia à vida eterna. Por Cristo nosso Senhor.

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6: Manhã Sertaneja, agora são 6 horas e 7 minutos. Bom dia.

0: que eu sei, hein?
1: Agora são 6 horas e 15 minutos. 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Bom dia!
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1: 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Agora são 6 horas e 18 minutos. 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Bom dia.

FM, agora 6 horas e 23 minutos. 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

0: Rio Grande FM, agora 6:30. 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

0: Vou soltando, galera.
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2: Eu tô gravando esse áudio pra dizer que não dá mais, que a gente vai terminar de vez. Espera, vou começar outra.

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3: Agora são 7 horas e 2 minutos.

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0: FM, aquele abraço, agora 7:13. Bom dia!
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0: Obrigado.
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0: safadão.
1: A culpa é do Fred Bistá.
0: Fred Bistá. Wesley Safadão.
1: Que isso, cara?
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5: 7h34.

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Bom dia!

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2: Morro Grande FM, agora são 7h45. 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
2: Agora 7 horas e 48 minutos. 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

0: Cidade FM, agora são 8 horas e 16 minutos. Sua melhor sintonia. 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
6: Agora são 8h20. Bom dia!

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1: 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Gostosa companhia.

0: Morro Grande FM, agora 8h38. Bom dia!
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6: Morro Grande FM, 8 horas e 42 minutos na sua sintonia. Bom dia.

0: Morro Grande FM, 8 horas e 57 minutos, na sua sintonia.
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0: 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Agora 9h14, bom dia.
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0: 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Agora 9h24.
1: Esqueminha Max e Luan.
2: Provocou o DJ Guga, né? Só não vai achando que vai ficar assim.

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5: Na sua sintonia, 9:50. Bom dia!
6: Obrigado, gente! Um beijo no coração de vocês. Obrigado por terem vindo.
7: Muito obrigado! Um grande beijo! Um beijo, gente! Estarei vindo aqui no...

0: O Grande FM e a hora certa. Agora 10 horas. Bom dia.
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6: Morro Grande FM, agora 10 horas e 5 minutos.

guarda. Jesus, porém, lhe disse: eles não precisam ir embora, dá-lhes vós mesmos de comer. Os discípulos responderam: só temos aqui 5 pães e 2 peixes. Jesus disse: trazei-os aqui. Jesus mandou que as multidões se sentassem na grama. Então pegou os cinco pães e os 2 peixes, ergueu os olhos para o céu e pronunciou a bênção. Em seguida partiu os pães e os deu aos discípulos. Todos comeram, os discípulos os distribuíram às multidões. Todos comeram e ficaram satisfeitos. E dos pedaços que sobraram, recolheram ainda 12 cestos cheios. E os que haviam comido eram mais ou menos 5.000 homens, sem contar mulheres e crianças.

Bem, irmãos e irmãs, assentados nesta liturgia da palavra, podemos ouvir o que Deus fala ao coração humano. O salmo de hoje, número 144, é uma introdução àquilo que nós ouvimos na palavra de Deus e que Jesus apresenta como o elemento fundamental da fé cristã, o elemento fundamental que nos une e que nos congrega. O salmo diz: vós abris a vossa mão e saciais os vossos filhos. O salmo então anuncia a vontade de Deus para com o povo. Todo salmo é um clamor. Todo salmo é algo onde os interlocutores dizem a Deus os seus sentimentos, falam e escrevem o que o coração está cheio. Por isso, o dito bíblico, a boca fala tudo o que o coração está cheio. Por isso, algumas pessoas só sabem oferecer tristeza, ódio, só sabem proclamar coisas que estão dentro de si, apesar das suas bondades de vez em quando, mas trazem a vaidade das vaidades dentro do próprio coração. O salmista canta, ele reza, onde Deus é capaz de saciar a fome do seu povo. Deus é capaz de transformar a realidade de cada ser humano a partir daquilo que nós temos de mais íntimo dentro de cada um de nós. O povo, no Evangelho de Mateus, hoje, ouve falar de um tal Jesus. Eles escutam dizer que um tal Nazareno resolve os problemas do povo. Curiosos como são, e todo ser humano que é por excelência, eles vão atrás de Jesus. Eles vão procurar Jesus. Aliás, Jesus estava descansando. Acaba de saber da morte de João o Batista. E a morte não é nos narrada à toa no Evangelho de hoje. É dita a cada um de nós para que nós entendamos que o texto está no meio do Evangelho, ou seja, do texto bíblico, está no meio do livro, para dizer: agora então se inicia a missão de Jesus. João morre, Jesus então dá início ao seu ministério, e agora Jesus precisa mostrar ao povo, ou o povo precisa, melhor dizendo, reconhecer quem é Jesus. E o povo vai por curiosidade, o povo vai querendo a cura, o povo vai porque ouviu dizer de Jesus alguma coisa sobre aquele tal Nazareno que faz muitas curas. E Jesus mostra, Jesus apresenta para que ele venha. Num primeiro momento, o povo entende que Jesus é um curandeiro, Jesus realiza os milagres. Mas Jesus é muito mais profundo do que qualquer pensamento, do que qualquer ilusão, do que qualquer distribuição daquilo que falam sobre ele. E o povo só vai descobrir quem é Jesus a partir do episódio de hoje, que vai mostrar que Jesus, ele é, sobretudo, daqui a pouco em João nós vemos isso, em Mateus, o pão da vida. Jesus, ele reúne a multidão. Jesus, ele agrega. Os discípulos, a gente pode entender como sempre uma expressão do ser humano. Porque os homens, para serem difíceis. Já viram como que os discípulos têm a cabeça dura? Já viram como são homens que têm, assim, sempre uma solução que não é a solução de Jesus? E aí eu digo, como que nós nos parecemos com os discípulos? Como que nós parecemos com os apóstolos que Jesus escolheu? Ele escolhe, ele sabe quem ele escolhe. Talvez a gente possa pensar também: Deus me chamou à missa, Deus me chamou à Eucaristia, Deus me chamou ao ministério. Hoje é dia do padre, dia da vocação sacerdotal. Indigno, mas Deus chama. Não o dono da graça, mas é Deus quem dá a graça. Somos homens qualquer como todo mundo, cheio de pecados, mas é a graça de Deus que nos chama do meio para poder estar depois no meio novamente com o povo. E os discípulos são cabeça dura. Os discípulos são, às vezes, por emoções, dos sentimentos que eles

trazem, pela experiência que eles têm, eles então resolvem, diante da multidão que vai atrás de Jesus, tomar uma decisão rápida. Qual é a decisão dos discípulos? Despedir o povo para que eles vão embora e que não encontrem Jesus. Não é que os discípulos não queriam que o povo visse Jesus, mas o povo estava faminto. O povo saiu de casa às pressas. Alguns traziam as suas matulas, outros não traziam nada. E se ficassem ali, o entardecer do dia faria com que aquelas pessoas no deserto passariam o quê? Fome. O povo então estava faminto de alimento. Mas vão descobrir que a fome de alimento não é nada comparada à fome que nós temos de Deus e do que Deus realiza em nossa vida. Deus usa o alimento da partilha e da multiplicação para mostrar que Ele é o alimento perene. Que sem o alimento, depois nós vamos ouvir em outros evangelhos, eu sou o pão da vida. Eu dizia mais cedo, meu fundador, São Vicente de Paulo, dizia: Deus tem caminhos diferentes de chamar a cada um de nós. Aquela multidão que estavam ali com Jesus foram a Jesus por algum motivo. Também nós viemos à missa por algum motivo. Talvez nós procuremos Jesus por algum motivo. E no coração de cada uma e cada um que está aqui, os motivos são diversos e nunca serão iguais. Alguns procuram Jesus pela dor. Alguns procuram Jesus, talvez, para barganhar uma graça que eu quero alcançar. Alguns procuram Jesus porque nada está dando certo no relacionamento. Talvez alguns procurem Jesus pela saúde fragilizada de uma doença que está trazendo há muito tempo, seja do corpo, seja psíquica, seja algo que quer ser libertado. Esse é o primeiro passo. Então Deus nos chama, Deus chama a cada um de nós. E foi chamado para estar perto de Jesus, aqueles discípulos, aquela multidão. Mas aí, quando Deus nos chama, a gente vai vendo a capacidade de Deus de transformar aquela primeira impressão em uma vida perene, ou seja, que não se desmancha, em um amor profundo por Deus que nunca se acaba. É a carta de Paulo hoje à comunidade de Romanos. Paulo está dizendo a cada um de nós, por isso eu sempre digo, a hermenêutica, que é a interpretação da palavra de Deus à luz do meu tempo, diz a cada um de nós. O que Paulo vai dizer, nem a fome, nem as tribulações, nem as dores, nem a angústia, nada, nada nos poderá separar do amor de Deus. É muito bonito, não é? Mas parece que nós, seres humanos, não lemos, não absorvemos, e tem tantas coisas que nos separa do amor de Deus. Tem tantas coisas que, na primeira oportunidade, como os discípulos, nós despedimos Deus da nossa vida. Nós não permitimos que Ele multiplique o pão da nossa vida, que nós multipliquemos o peixe que nós trazemos. Os discípulos tinham 5 pães e 2 peixes. O que nós temos em nossas mãos? O que nós trazemos hoje para que Jesus possa multiplicar? E uma pergunta existencial que pode ser feita a partir da teologia: o que nós trazemos em nossas mãos hoje, diante da nossa família, do nosso matrimônio, das nossas crianças, das nossas relações, se Deus multiplicasse aquilo que eu tenho trazido hoje, como nós estaríamos na nossa vida? Se eu trago ódio, se eu trago ganância, se eu trago maldade, se Deus multiplica isso, imagina como eu ficaria. O amor precisa ser multiplicado, o amor precisa ser conhecido. E a primeira leitura de Isaías à comunidade cristã, a primeira leitura da comunidade dos judeus, Isaías vai dizer que o povo está perdendo tempo demais com o pão físico. O povo está perdendo demais tempo com as obrigações deste mundo. As pessoas estão viciadas demais em se preocupar com o pão material. As pessoas estão preocupadas.

preocupadas demais com aquele que não é o alimento perene. Isaías vai alertando a cada um de nós. Quantos de nós estamos preocupados demais com a vida financeira, com o carro, com o TikTok, com a internet? Agora os jovens só estão preocupados em farmar aura. Não, nós temos que preocupar é com a nossa alma. Tem que preocupar é com Jesus, que é o alimento perene da nossa vida. Hoje o Evangelho é uma lição, e não é à toa que este texto, essa perícope, esta mensagem da multiplicação dos pães, aparece nos quatro evangelhos: em João, Marcos, Mateus, o de hoje, e Lucas. A multiplicação de pães hoje do Evangelho não consiste, e a gente precisa de ter esse imaginário na nossa cabeça cancelado. Jesus não faz uma multiplicação dos pães que um pão sai de cima do outro, um peixe sai de cima do outro. Não é mágica, não é Harry Potter, não é Nárnia. A multiplicação dos pães consiste em dizer que quando todo mundo coloca o que traz para a comunhão com os irmãos, não nos falta nada e sobra-nos tudo. Já fizeram a mesa da partilha após a missa, em uma comunidade? E aí cada um traz um pouquinho, traz um arroz, traz uma bolacha, traz lá um biscoitinho da vovó, traz um doce. No final, sobrou aquele tanto de alimento. Até quem não trouxe nada leva para casa, não é? É. E ali então também se realizam os sinais dos tempos de Jesus. Nós partilhamos. Quando temos a capacidade de criar em nós uma consciência de partilha e de multiplicação, não nos falta nada. E sobra-nos tudo, inclusive para aqueles que nada têm. Essa é a lógica do reino. Cuidado, irmãos e irmãs, eu tenho falado isso na missa. Eu sei que a paróquia não é minha, do padre Bruno, mas eu posso falar quando eu estou fora também. Cuidado com a teologia da prosperidade, que tem falado nas igrejas e nas portas por aí. Qual é a teologia da prosperidade, irmão e irmã? Eu tenho um carro, Deus me dá dois. Eu tenho um pão, Deus me dá dois. Eu tenho uma casa, Deus me dá duas. Isso não existe no reino de Deus. Por isso, a vida da gente, muitas vezes, barganhando com Deus, fica procurando de igreja em igreja, lugar em lugar, aonde Deus me serve, e não sou eu que sirvo a Deus. A lógica do reino de Deus, não é que o padre está revoltado não, tá gente? É que quando a gente gritar para as pessoas prestarem atenção. A lógica de Deus é contrária. A lógica de Deus é, se eu tenho um pão, eu fico com metade, porque a outra metade eu dou para o meu irmão. Esta é a lógica de Deus. A lógica de Deus não é de acumulação. A lógica de Deus é de partilha. Assim também é na nossa vida. Vejam, quem tem muito e partilha, nada fica sem. Quem tem muito e não partilha, logo a gente vê definhando. Quantas pessoas que nós conhecemos que têm muito dinheiro, têm muitas coisas, mas vivem às vezes acamada numa cama, vivem doente, não tem Deus no coração. O dinheiro não é aqui o problema. Deus dá a cada um conforme também trabalha, é digno do homem o salário, mas não pode ser um empecilho de eu amar a Deus e ajudar os meus irmãos. Então, por isso, no Evangelho de hoje, não vejam o Evangelho como uma multiplicação que seja milagrosa. A gente precisa tirar esse imaginário da nossa cabeça. Ali naquela relva, ali naquele deserto, havia muitas pessoas que foram. Alguns tinham mais, outros tinham menos, mas quando coloca na mesa da partilha, é de todo mundo e sobra até mais, como foi lido no Evangelho. E aí, a última coisa do Evangelho de hoje. O Evangelho de hoje fala algo para nós. Qual é o local que o povo estava com Jesus? O deserto. O texto chama atenção. Quando o povo senta, onde que o povo senta? É na areia? O texto fala que eles sentam na grama. Da onde tirou grama no deserto, gente? Já viu? É possível brotar grama no deserto? Na lógica, não. É porque aonde Jesus pisa, aonde Jesus está, aonde há partilha e há amor, tudo gera vida. E grama é sentido da vida, é o verde, é a alegria da comunidade ali. Então o evangelista, ele pede permissão, escreve dizendo: eles sentaram na grama, onde Jesus
coloca os pés onde Jesus está.

onde há partilha, onde nós podemos nos ajudar, então há amor à vida. Um instante de silêncio, te convido nesta Eucaristia a pensar: o que você tem para ofertar a Deus hoje na tua vida? O que você traz nas suas mãos, na sua vida, na sua história, nessa Eucaristia de hoje?

0: De pé, professemos a nossa fé. Creio em Deus Pai,
1: da Igreja Católica, na comunhão dos santos, na remissão dos pecados, na ressurreição da carne, na vida eterna. Amém.
0: Deus que é partilha, por isso nós partilhamos também através das nossas preces, as intenções da comunidade. Por isso, ouçamos com atenção.

0: Mostrai-nos, Senhor, o vosso amor.
1: Senhor, o vosso amor.
0: Pela Santa Igreja de Deus, para que seja um sinal vivo de generosidade e da compaixão que brotam no coração de Cristo e alimenta a humanidade com a palavra da vida. Rezemos ao Senhor. Pelas vocações para tantos serviços no seio da Igreja e do mundo, para que o Senhor da Messe inspire nos mais jovens o serviço aos ministérios e à vida religiosa consagrada. Rezemos ao Senhor. Pelos católicos, para que ponham no centro da vida a celebração da Eucaristia, que aprofundam nas relações humanas e dispõe ao encontro com Deus e com os irmãos. Rezemos ao Senhor. Por todos que enfrentam rejeições, incompreensão e sofrimento, para que encontrem em nós amizade, força e esperança em Cristo. Rezemos ao Senhor.
2: Senhor, ouvi as preces que vos apresentamos, aquelas que estão dentro do coração de cada homem e mulher, também por nossas crianças, para que possamos aprender a lógica da partilha e do amor, para que nada nos falte na mesa de cada dia e também na mesa dos mais pobres. Tudo isso vos pedimos por Cristo nosso Senhor. Com pão e vinho, vamos trazer ao nosso altar as nossas ofertas.

0: Orai, irmãos e irmãs, para que trazendo ao altar as alegrias e fadigas de cada dia, nos disponhamos a oferecer um sacrifício aceito por Deus Pai Todo-Poderoso. Receba o Senhor por
1: tua glória e sacrifício para a glória do Senhor, para o nosso bem de toda a santidade.
0: Nós vos pedimos, Senhor, de bondade, santificai estes dons e, aceitando a oblação do sacrifício espiritual, fazei de nós mesmos uma eterna oferenda para vós, por Cristo nosso Senhor.

Na verdade, é digno e justo. É nosso dever e salvação dar-vos graças sempre em todo lugar, Pai das misericórdias e Deus fiel, pois nos destes vosso Filho Jesus Cristo como Senhor e Redentor. Ele sempre se mostrou cheio de misericórdia para com os pequeninos e os pobres, os doentes e os pecadores, e se fez próximo dos aflitos e oprimidos. Por sua palavra e ação anunciou ao mundo que sois Pai e cuidais de todos os vossos filhos e filhas. Por isso, com todos os anjos e santos, nós os louvamos e bendizemos e proclamamos o hino da vossa glória, cantando sem cessar.

Na verdade, vós sois santo e digno de louvor, ó Deus, que amais os seres humanos e sempre os acompanhais no caminho da vida. Na verdade, é bendito o vosso Filho presente no meio de nós, quando nos reunimos por seu amor. Como outrora aos discípulos de Emaús, ele nos revela as Escrituras e parte o pão para nós.

Santo para que santifique estes dons do pão e do vinho e se tornem para nós o corpo e o sangue de nosso Senhor Jesus Cristo.

Na véspera de sua paixão, na noite da última ceia, Jesus tomou o pão, pronunciou a bênção de ação de graças, partiu e o deu a seus discípulos, dizendo: tomai todos e comei, isto é o meu corpo, que será entregue por vós.

Do mesmo modo, no fim da ceia, ele tomou o cálice em suas mãos, deu-vos graças novamente, o entregou a seus discípulos, dizendo: Tomai todos e bebei, este é o cálice do meu sangue, o sangue da nova e eterna aliança, que será derramado por vós e por todos para a remissão dos pecados. Fazei isto em memória de mim.

Celebrando, pois, ó Pai Santo, o memorial da Páscoa de Cristo, vosso Filho, nosso Salvador, anunciamos a obra do vosso amor pela paixão e morte de cruz. Vós o fizestes entrar na glória da ressurreição e o colocastes à vossa direita. Enquanto esperamos sua vinda gloriosa, nós os oferecemos o pão da vida e o cálice da bênção.

Olhai com bondade a oferta da vossa igreja. Nela vos apresentamos o sacrifício pascal de Cristo que nos foi entregue. E concedei que pela força do Espírito do vosso amor, sejamos contados agora e por toda a eternidade entre os membros do vosso Filho, cujo corpo e sangue comungamos.

Dignai-vos conduzir, Senhor, a vossa igreja à perfeição na fé e no amor, em comunhão com nosso Papa Leão, nosso Bispo Ayrton, com todos os bispos, presbíteros, diáconos e todo o povo que adquiristes para vós.

abrir os nossos olhos para perceber as necessidades dos irmãos e irmãs. Inspirai-nos palavras e ações para confortar os cansados e oprimidos. Fazei que os sirvamos de coração sincero, seguindo o exemplo e o mandamento de Cristo. Vossa Igreja seja testemunha viva da verdade, da liberdade, da justiça e da paz, para que toda a humanidade se reanime com uma nova esperança.

Lembrai-vos os nossos irmãos e irmãs que adormeceram na paz do vosso Cristo. Nossos parentes, amigos, pessoas que faleceram, os padres que por aqui passaram e já partiram para a casa do Pai.

e de todos os falecidos, cuja fé só vós conhecestes, acolhei-nos na luz da vossa face, e na ressurreição concedei-lhes a plenitude da vida.

Concedei também em nós, no fim da nossa peregrinação terrestre, chegarmos todos à morada eterna, onde viveremos para sempre convosco, com a bem-aventurada Virgem Maria, Mãe de Deus, os apóstolos e mártires, São João Batista, e todos os santos, os louvaremos e glorificaremos por Jesus Cristo, vosso Filho.

0: Com amor e confiança, rezemos a oração que o Cristo nos ensinou. Pai nosso, livrai-nos de todos os males, ó Pai, dai-nos hoje a vossa paz, ajudados pela vossa misericórdia. Sejamos sempre livres do pecado e protegidos de todos os perigos, enquanto aguardamos a feliz esperança e a vinda do nosso Salvador, Jesus Cristo.
1: Poder e a glória para sempre.
0: Senhor Jesus Cristo, dissestes aos vossos apóstolos, eu vos deixo a paz, eu vos dou a minha paz. Não olheis os nossos pecados, mas a fé que anima a vossa igreja, dá-lhe segundo o vosso desejo a paz e a unidade, vós que sois Deus com o Pai e o Espírito Santo. A paz do Senhor esteja sempre convosco.
1: O amor

0: Vós nos deste, Senhor, o pão do céu, que contém toda delícia e suave sabor. Eis o Cordeiro de Deus, que tira o pecado do mundo.
1: Senhor, não sou digno de entrar em tua morada, mas dizei uma só palavra e serei salvo.
0: Que o corpo e o sangue de Cristo nos guardem para a vida eterna.

0: Graças e louvores sejam dados a todo momento. Glória ao Pai, ao Filho e ao Espírito Santo. Jesus, manso e humilde de coração, nosso corpo e nossa alma semelhante ao de Maria. Oremos. Acompanhai, Senhor, com vossa constante proteção, aqueles que restaurais com os dons do céu, e como não cessais de protegê-los, concedei que se tornem dignos da eterna redenção, por Cristo nosso Senhor.
1: Amém.
0: Vamos, então, assentar para ouvir os avisos.
2: Padre Ramon, o Senhor disse hoje aqui que nada pode nos separar do amor de Deus. Mas disse também que nós precisamos conhecer o amor de Deus. E quem nos ajuda sempre a conhecer o amor de Deus são os vocacionados. E como o Senhor é um deles, nós gostaríamos de fazer essa oração nesse momento, agradecendo a Deus pela sua vida, pela sua vocação. Também do Padre Bruno, Padre Rosenberg, do Diácono Apolinário. Então, toda a Assembleia hoje vai voltar a sua oração, nosso coração e pensamento ao Senhor Deus, agradecendo pelas vocações. Hoje que começa, né, o mês vocacional, eu convido a todos para ficar de pé e fazermos juntos a oração vocacional de 2026. Senhor Jesus, que nos ensinastes a partilhar o pão, e que sempre nos sustentais com os dons do vosso Espírito. Concedei-nos comunidades vocacionais e vivas. E perseverantes. Que sejam testemunhas da unidade. E despertem nas novas gerações. O desejo pela vida matrimonial e consagrada.
3: O desejo pela vida matrimonial e consagrada.
2: Pelos ministérios leigos e ordenados.
3: Pelos ministérios leigos e ordenados.
2: Sustentai-as no seu compromisso como a catequese vocacional.
3: Sustentai-as no seu compromisso como a catequese vocacional.
2: E com os caminhos de especial consagração.
3: Com os caminhos de especial consagração.
2: Dá-lhe sabedoria para ajudar todas as pessoas.
3: Dá-lhe sabedoria para ajudar todas as pessoas.
2: No discernimento de sua vocação.
3: No discernimento de sua vocação.
2: Por meio de um verdadeiro encontro convosco.
3: Por meio de um verdadeiro encontro convosco.
2: Maria, vocacionada do Pai.
3: Maria, vocacionada do Pai.
2: Interceda por cada comunidade.
3: Interceda por cada comunidade.
2: Para que animadas pelo Espírito Santo.
3: Para que animadas pelo Espírito Santo.
2: Sejam fonte de santas vocações para a missão.
3: Sejam fonte de santas vocações para a missão.
2: E no serviço ao povo de Deus.
3: E no serviço ao povo de Deus.
2: Ave Maria.
4: Cheia de graça, o Senhor é convosco.

0: Bendito o fruto do vosso ventre, Jesus. Santa Maria, Mãe de Deus, rogai por nós, pecadores, agora e na hora de nossa morte. Amém.
1: Obrigada por cuidar com todo carinho da sua vocação. A ele que está hoje rezando conosco, receba o nosso carinho e os nossos aplausos. Obrigada. Avisos da paróquia. A partir de terça-feira, as marcações de missa no santuário serão feitas via WhatsApp ou presencial no escritório paroquial. Missa às 7h no santuário e 19h30 na comunidade da Vila Regina, terça-feira, dia 4. Quarta-feira, dia 5, missa às 7h na comunidade da Vila São Geraldo e 19h30 na comunidade Chácara 3. Quinta-feira, dia 6, às 15h, celebração da palavra no hospital e 19h30 missa da misericórdia aqui no santuário. Sexta-feira, dia 7, 18h30, adoração ao Santíssimo Sacramento, em seguida a Santa Missa no santuário. 19h30, missa na comunidade Capim Cheiroso, que será o primeiro dia da novena em honra à Mãe Augusta do Socorro. Sábado, dia 8, missa 18h no Rosário e 19h30 na comunidade da Lagoa, Nossa Senhora das Dores. Domingo, dia 9, missa 7, 10 e 19h30 aqui no santuário, 16h na Água Limpa e 18h no Leão 13.
2: Muito bem, quero convidá-los também a aproveitar a paróquia vizinha. Hoje, às 17h, nós vamos concluir o Cerco de Jericó, lá na comunidade de Brumal, em Santo Amaro. A comunidade de Santo Amaro, em Brumal, é filho desta paróquia, né? Nós desmembramos no ano de 2006, quando Dom Luciano Mendes deu o nome de curato aqui. Então, separando quatro comunidades de Barão de Cocais aos cuidados dos padres lazaristas. Hoje, e ano passado, o padre Bruno e eu desmembramos mais quatro comunidades de vocês, que é Córrego da Onça, Carrapato, Galego e São Gonçalo, para ir também para o curato. Então, o curato é onde eu sou cura, sou o pároco lá. Hoje, então, em Brumal, às 17h, vai estar o último dia do Cerco de Jericó, né? O tema é: Deus pode fazer infinitamente mais do que nós pensamos ou imaginamos, na carta de Efésios. Então, convido vocês, quem puder ir lá, vai ter bênção do Santíssimo, nós vamos ter momento de adoração, na verdade, o dia inteiro está tendo adoração lá, mas às 7h, a nossa bênção com o Santíssimo, a missa de quebrar as muralhas, para que as muralhas da nossa vida sejam quebradas através da bênção de Deus. Então, estou convidando vocês, em especial, fazendo propaganda, não é isso? Então, tá bom. Chamar todas as crianças aqui para frente. Isso. Comunidade pode ficar de pé.

Viva nossas crianças! Muito bem. Olhem aqui para o padre. O evangelho de hoje nos ensina que nós temos que fazer o quê? Partilhar. O que é partilhar? Quem aqui leva lanche para a escola? Ah, muito bem. Quem aqui divide o lanche com um coleguinha? Ah, teve gente que não levantou a mão. Jesus não ensina a ficar com o lanche só para a gente? Não, não é isso? O evangelho de hoje, Jesus tinha um monte de pão, um monte de peixe.

0: O que, que ele fez? Ele deu graças e fez o quê?
1: Dividiu.
0: Que então, olhando para Jesus, que nós temos que fazer?
1: Dividir.
0: Ah, então aqui quem que vai dividir tudo na sua vida? Às vezes a gente tem muito brinquedo em casa, não tem? Quem que tem muito brinquedo em casa? Tem um monte de criança que não tem brinquedo em casa, não é verdade? Tem, não tem condições de comprar, não é? O que, que nós vamos fazer? Às vezes vai separar uns brinquedos velhos, traz aqui na secretaria, dá para os vicentinos, dá para a criança que às vezes conhece, porque a gente não pode ficar acumulando um monte de coisa, não. Né? Então, hoje o Evangelho nos ensina o quê? A dividir e multiplicar. Então, hoje nós vamos fazer isso. Vamos olhar para São João Batista, para Nossa Senhora, pedir a Deus que abençoe essas crianças, abençoe os pais, as mães, estenda suas mãos para as crianças. Rezemos pedindo a poderosa intercessão da Virgem Maria e dos anjos da guarda. Santo anjo do Senhor,
2: meu Senhor guardador, se a ti me confiou a verdade divina, segue-me rege, guarda, protege, ilumina,
0: Nossa Senhora das Graças, São João Batista, então fiquem aí que o padre vai dar a bênção. Deixa eu passar. Olhando. O Senhor esteja convosco.
2: Ele está no meio de nós.
0: Pela poderosa intercessão de São João Batista e Nossa Senhora das Graças, desça sobre cada um de vós, a você que nos ouve, nos escuta nesta rádio, sobre a sua família, sobre o vosso lar, sobre o vosso trabalho, sobre essas crianças, Senhor, nós vos pedimos que elas cresçam em sabedoria, estatura e graça. A bênção do Deus Todo-Poderoso, Ele que é Pai, Filho e Espírito Santo.
2: Amém.
0: Agora nós vamos fazer o seguinte, vocês vão correr lá para o Pai de vocês e dar saudáveis na paz de Cristo. Ide em paz e que o Senhor sempre vos acompanhe.
2: Graças a Deus.
0: Vai dar paz para o Pai, para a mamãe, dá um abraço apertado.
3: Tudo bem, Davi?

Bom dia, ouvintes da Morro Grande FM. Estamos iniciando mais um programa. Estas foram sucesso. A apresentação dele é Désio Perpétuo Soares. Filho de Domingos da Conceição Soares e Jovenita Rodrigues Soares. Desde 1953, sem o casco na lata, 100 anos depois da cerveja boêmia. Coelho de Minas Gerais, América Mineiro, desde 1960.

0: E o mais importante, ele é devoto de Nossa Senhora Aparecida, rainha e padroeira do Brasil. Nosso programa está começando agora.
1: Anjinho da guarda, meu bom amiguinho, me leve sempre para o bom caminho. Protege meu papai e minha mamãe, meu vovô e minha vovó, meus amiguinhos e todos os ouvintes do Essas Foram Sucesso. Amém. Tchau, papai do céu.
0: Começamos com Francisco Petrônio, Serenata. Francisco Petrônio e Edilamano Reis. Serenata.

Morro Grande FM, programa Estas Foram Sucesso. Então ouvimos aí Serenata com Francisco Petrônio e Guilhermano Reis. 11:23. 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

0: 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E vamos ouvir na voz de Jorge, na voz de Dozinho, né? Grande Torquete, acompanhado por Jorge Montueira. E o foi saudoso 90. Aí, Balanço do Mar.
1: De o balanço do mar.
0: Guido Guedes Torquídeo. Guido Guedes Torquete. Jorge Montueira e 90 acompanhando.

Morro Grande FM, programa Estas Foram Sucesso, 11 horas 28 minutos, né? 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É, beleza, vamos ouvir mais música, né? Agora é com Martinho da Vila, Balança Povo, né? Outro Balanço do Mar, agora Balança Povo com Martinho da Vila.

0: Grande FM, programa Essa Sou o Sucesso. Olha, eu estou recebendo a mensagem aqui do nosso amigo, né, e padre, padre João Joaquim, né, mandando água aqui, ele aí. Bom dia, amigo conterrâneo, né? Deus seja louvado por este seu lindo programa, como é bom ouvir sua voz. Hoje estou em casa, sintonizado da nossa Rádio Morro Grande, à sua escuta. Deus, por intercessão de Nossa Senhora, abençoe você e sua família. Abraço aos meus amigos e conterrâneos municipais. Para você, Luiz Otávio e Oredi. Um abração para o senhor também, o JJ, né? João Joaquim. Um abraço também. Obrigado por estar ouvindo o programa Esta Sou no Sucesso. E um bom dia para o senhor, né? E para toda a sua família também. Ai, se não fosse, deixa eu ver. Ai, se não fosse você. Se não fosse você, Lua, é com Martinha.
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0: Somos iguais com Martinha.

0: Morro Grande FM, programa Estas foram um sucesso, né? 11 horas 36 minutos, não é isso? 36 minutos. E hoje eu vou falar que por algumas entrevistas, né, do final ontem não, sexta-feira, lá no Polo Esportivo, né, da voz entrevista com o prefeito, com o Tico, né, filho de Lazinho, que está contundido, não participou desse torneio, foi operado, né, já está quase voltando. E com alguns jogadores também do Bangu, né, o treinador do Bangu. E que final, mas eu vou falar daqui um pouquinho. Vamos ouvir, mas também vou falar o resultado dos jogos, né, dos jogos que estão sendo feitos, jogados agora de manhã lá no Campo Metalusina. E eu dou o resultado para vocês também.
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0: Miltinho, Folhas Mortas. E também ela me disse assim...

Morro Grande FM, programa Essa Sobre Sucesso. E ontem, sexta-feira, aliás, no Polo Esportivo, eu estive lá. E antes do jogo eu conversei com o Tico, né? Que é jogador de futebol, filho do Lazinho. Ele estava de segurança lá. E eu bati um papo com ele antes antes de começar a partida, né? E ele falou, eu perguntei para ele o que ele achava do jogo. Olha o que ele disse.

0: Chico, zagueiro, grande zagueiro. Muito, dava saudade, Chico.
1: Saudade, saudade.
0: Você hoje aqui tomando conta, me ajudando.
1: Graças a Deus.
0: Fala segurança. Da segurança. Dá saudade, amigão?
1: Muita. Até costa, né?
0: Não gravou ainda não, tá bom. Vou gravar com você. Chico. Tá aí então, né, Chico, zagueiro, saudades, né, Chico, grande zagueirão. E daqui a pouquinho a gente vai conversar com o treinador do Bangu, com o jogador, alguns jogadores do Bangu também, né, com o treinador. Então tá aí, vamos com o apoio cultural, daqui a pouquinho a gente volta.
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0: Em compreensão, Miltinho Rodrigues.

0: Morro Grande FM, programa Essa Soura Sucesso. Vamos ouvir então o Anderson, né, jogador do Bangu.
1: E tem futuro em Barão Pocatinho. O que você achou dessa partida?
2: Caiu para lá que foi um torneio pau a pau. O time dos caras é bom demais, excelente. E levou para a prorrogação. Josei e conseguiu a virada. Não sei, Jesus, tem que respeitar a história do Bangu. Porra!
3: Olha, o Bangu, pra mim, é o time mais raçudo que existe. Tem uma torcida espetacular e o time, às vezes, começa perdendo, vira pra cá e tem uma raça muito grande. O pessoal nunca se entrega. Parabéns pra você.
2: Obrigadão.
3: Anderson,
2: isso.
3: Fica mascaradão, você é bom de bola. Eu sou difícil falar com o cara é bom de bola.
0: Tá aí o Anderson, né, jogador do Bangu, craque de bola, viu? O Barão tem também grandes jogadores. Ele chuta bem, dibra bem, tem boa colocação. Inclusive, inclusive, depois o treinador vai falar aqui também. Eu achei que ele andou mexendo meio assim, errado no time. Mas ele explicou que tem que descansar os jogadores. Então, o time que começou era um e o que acabou foi esse time que foi da virada. E que mereceu essa vitória, tanto faz eles quanto o Arueira. Foi dois gigantes. E outra coisa importante nesses times, né, do Bangu e da Arueira, levar a torcida. A torcida do Bangu é fanática, né? Parece aquelas torcidas de antigamente, quando tinha Jabaquara e Flamengo. Outra equipe também que tem uma torcida espetacular é o Ancote, né? Isso que valoriza, né? Motiva esse grande torneio. Tá de parabéns aí, nosso grande amigo Washington, né? Que está substituindo o Alex Batista, muito bem, ótimo. Um abraço para a menina também, que ajuda aí, Flavinha, né? Que contribui com ele. Parabéns, fechou com chave de ouro, né? Mas daqui um pouquinho a gente volta a falar de lá, né? Tem a palavra do treinador do Bangu e também tem o encerramento com o prefeito Geraldo Abate. Morro Grande FM, programa Estas Foram Sucesso. É, Miltinho Rodrigues, hein? Vamos ouvir mais? Bom, Nara Leão, a banda. São 11 horas e 50 minutos. 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
1: 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Nara Leão, a banda.

0: Band FM. Vamos ouvir então o Paulinho, né? Goleiro da equipe do Bangu, né? Que fez belas defesas, hein?
1: Responsável pela vitória de hoje do Bangu. Um é esse menino Anderson e outro é você, que andou nos jogos passados aí meio... Achei que estava meio fora de forma. Mas hoje você foi fundamental. Quando o time tem que ganhar, tem que ter sorte. O América Mineiro, que é meu time, outro dia jogou bem e perdeu a partida. No último jogo dele agora, ele tomou bola na trave, feira de conta, a bola não entrou. E hoje você foi fundamental. Você o Anderson, né?
2: Anderson,
1: parabéns. Obrigado. Vocês têm uma torcida e um time muito querido, né? Muito coeso, um time de raça. Parabéns.
2: Anderson, obrigado pelas palavras. Essa torcida apaixonada, a gente não podia deixar de dar o título pra eles, não. Igual você mesmo mencionou, estava meio fora de forma, não, um pouco fora de forma. Não vinha disputando campeonato nenhum, chegando na casa dos 40 já. E assim, igual os companheiros nossos aí do Goalkeeper, que é um grupo que a gente tem de goleiros, de treinamento de goleiros, que a gente fala, a gente é cascudo, cara. Deixa a gente chegar, se a gente chegar a gente não vai largar o osso, não. Então é agradecer o apoio de cada um. E assim, fizemos uma grande partida nas quartas, uma grande partida na semi e uma excelente partida na final. Foi isso aí, coroado com o título. Mais um, né? Graças a Deus.
1: Parabéns, obrigado, 40 anos para goleiro do evento, até futebol de campo. Você sabe que o Fábio está com 46 anos.
2: Deixou você chegar.
1: Parabéns,
2: é deixou chegar, nós estamos aí.
1: Um abraço, muito obrigado.
2: Obrigado, Edenso.
0: Aí tá, né? A palavra do Paulinho, grande goleiro, né? E joga na linha também, né? Então tá aí, parabéns aí à equipe do Bangu. Daqui a pouquinho eu vou encerrar com a voz do prefeito, né? Geraldo Abad, falando também do encerramento, né? Do torneio, esse torneio que já tem há muitos anos, né? Vamos ouvir então o Nelson Gonçalves. Noite do meu bem, daqui a pouquinho o Geraldo Abad vai falar.

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2: É, quando eu ouço Nelson Gonçalves, eu tenho que lembrar do Renê, do Rui Dias. Alô, Pineco, um abraço!

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0: 11 horas e 59 minutos. Vamos ouvir Geraldo Abade, né? O prefeito Geraldo Abade falando.
1: Vocês que fizeram, né?
2: Foi meu pai, Adelso. Foi pai que fez em 1988, há mais de 40 anos atrás, né? Fizemos pontos corretivos aqui de Barra.
1: Grandes emoções, o que você achou do jogo?
2: Ô, Adelso, o jogo foi muito bom, um jogo sensacional. A equipe do Bangu e a equipe do Arueira mostraram futebol, um futebol de salão de alto nível, mostrando assim, a força, a pujança e a vibração do esporte aqui dentro de Barão de Cocal.

0: mamária é o maior, mamária que é o tal. Essa esse pouquinho foi vocês que fizeram, né?
1: Foi meu pai, Adelso. Foi pai que fez em 1988, há mais de 40 anos atrás, né? Fizemos pão de pouquinho aqui de barra.
0: Grandes emoções, o que você achou do jogo?
1: Ô Adelso, o jogo foi muito bom, um jogo sensacional. A equipe do Bangu e a equipe do Aroeira mostraram futebol, um futebol de salão de alto nível, mostrando assim, a força, a pujança e a vibração do esporte aqui dentro de Barão de Cocais.
0: Continua dando apoio, tá de parabéns, viu?
1: Com certeza, Edésio, tem que apoiar mesmo. Os meninos, eles vibram, eles participam, eles estão todos assim, ideia de um grande futebol e cada dia a mais eles estão melhorando mais aqui.
0: Esse vai trazer jogador embora, é muito bom com o intercâmbio.
1: Não, realmente,
0: tem
1: realmente.
0: Tá valorizando. E por isso que o pessoal vem.
1: Não, com certeza, com certeza, eu tenho certeza disso. Tenho certeza.
0: Um abraço, parabéns.
1: Um abraço, grande abraço a Deus. Obrigado.
2: Então tá aí, né, a palavra do prefeito Geraldo Abade. E daqui a pouquinho eu comento sobre o jogo, mas agora vamos ouvir música. Nelson Ned, Domingo à Tarde.

0: Morro Grande FM, meio-dia e 6. Boa tarde.
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1: É isso aí, rapaz. É Morro Grande FM, programa Essa Soura o Sucesso. 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Programa Esta Soura o Sucesso. Vamos ouvir mais música, né? Mais música agora, músicas internacionais. É a Morro Grande FM, a sua, a nossa, a verdadeira rádio de nossa região e do Brasil, né? Maria Helena.

Um abraço para Humberto e Leocádia, lá em Belo Horizonte. Morro Grande FM, Barão de Cocais. 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

Olha o tempero aí. Éder. Ama Barão de Cocais. Espetacular final ontem. Ontem não, sexta-feira. Bangu e Arueira. É isso que é Barão de Cocais. A massa vibrou. Sorriu, chorou. E terminou tudo em paz. Um abração pro organizador, o Washington, competente, Washington.

Parabéns à torcida da Ancote, torcida da Arueira. Escopa 13, alô Paulinho.

Beleza, hein? 12 horas 20 minutos. 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Belos tempos, belos dias.

Meus parabéns também para TV Pascoal. Que show! Abraço, Pascoal! Isto é Barão de Cocais.

Um abraço pra senhorinha. Alô, senhorinha, grande ouvinte da Morro Grande FM. Daqui um pouquinho vai as suas, hein? 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

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Eita, Morro Grande FM, 12 horas 25 minutos. Um abraço para o Zé Soares e para a Fernanda, né? A irmã, a esposa também. Um abraço lá em Ouro Branco.

0: beleza. Morro Grande FM, programa Estas Foram Sucesso, não é isso? É a Morro Grande FM. Olha, eu quero mandar um abraço para a senhorinha que está oferecendo música para tia Eva, para tia Elza e para Nilce, que me parece que ela falou. Ela gosta de La Paloma, né? Tá aí, um abraço para você, senhorinha.
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Estas foram sucesso. São 12 horas 32 minutos. Isso mesmo. Vamos ouvir. Um abraço para Tiaguinho da Perdigão. Um para a hora do bolero, né? Vamos ver Dona Marta. Dona Maura, né? Recordando Dona Maura nas horas do bolero.

0: Recordando o Bar de Euclides, Orgia. Um abraço aí pro VV, Morro Grande FM, agora aí, recordando o Bar de Euclides, Orgia. Grande Euclides, hein? Que saudade.
1: 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Boa tarde.
0: Billy Vogue. Mas eu quero é Billy Jules. Siboney. Recordando o Bar de Euclides na Praça Nossa Senhora Aparecida, em Barão de Cocais.

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0: sou de Quebrangulo, Alagoas, viu? O pessoal que tá perguntando aí.
1: Aí então, né? Aí quem gosta, né? Ah, de Pernambuco. Nosso grande, ele é nordestino, né? O Lorisval. Um abraço aí pro Lorisval. É a Morro Grande FM, programa Estas Foram Sucesso. 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

0: 1178, em Barão de Cocais. Carlos Alexandre, cartão postal.
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0: 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Agora 12:57.
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9: Coisinha Estúpida, José Augusto.

0: Com meu compadre Carlos Adão, o homem que tá sempre em primeira mão.
1: Tá, velho.
0: Tá, beleza, rapaz. É um prazer falar contigo, tá? Carlos Adão, bom dia. Boa tarde, né? Boa tarde.
1: Boa tarde, Adés. Boa tarde. Estou aqui no estádio Alencar Peixoto, vulgo campo do Metaluzina, onde está tendo algumas partidas do Campeonato Municipal de Barão de Cocais, futebol amador. E hoje de manhã, o primeiro jogo, logo às 8 da matina, Tupi e 13 jogaram. O Tupi ganhou por um placar de 3-0. Um jogão, tá? Legal. Foi um jogão. Tupi meteu 3-0 no 13.
0: Veio alguma pessoa de novidade? E... veio novidade do time do Tupi ou o mesmo time?
1: Hoje veio um time mais completo, né? Veio um time, faltou algum jogador, mas o time hoje estava bem completo. Então jogou muito bem, o Tupi mereceu a vitória, poderia ser um placar até um pouco mais elástico, mas um placar 3-0 correspondeu ao jogo que teve aqui, sim.
0: Deixa eu te fazer uma pergunta, que eu não conhecia aí, rapaz, conversando com... A gente faz narração de futebol, olha o número. O filho de Perfume, que é casado com a irmã de Betão, ele tá jogando no Tupi?
1: Tá jogando. Como ele é... hoje entrou, Getúlio.
0: Gente boa, ele parece com o Betão.
1: Ele
0: com o Betão e com aquele outro mais novo.
1: Menino muito bom de bola, o menino.
0: A mãe dele...
1: Hoje tá... entrou e ajeitou o meio de campo. É filho de Cida.
0: Cida, grande Cida.
1: Cida,
0: então tá isso. Bom, então ele é bom de bola.
1: Tá, é bom de bola, o menino é bom de bola.
0: Parece aquele mais novo também, como é que chama? Wilson, né?
1: É, parece com o Wilson.
0: O Wilson era bom de bola também, né?
1: O Wilson esteve aqui hoje no campo também, ele falou que está saindo um pouco de casa, mas hoje ele esteve aqui também, veio prestigiar o Tupi.
0: Então tá bom.
1: E tivemos depois nós tivemos o Fita Azul jogando contra o Frenético.
0: Time do meu amigo Neneco?
1: É, só o tipo de Neneco veio muito desfalcado.
0: Coitado de Neneco.
1: Veio sem goleiro e colocou um centroavante no gol.
0: Neneco.
1: E tomou de 12-0, uma coisa.
0: Neneco de Deus, não faz comigo não.
1: Zé da tia, rapaz, tá rindo à toa. Vai até pagar uma cerveja hoje pros meninos.
0: Ele paga mesmo, aquele é pão duro, viu? É. Mas quando o Fita Azul ganha, ele amolece.
1: Ele tá entusiasmado, já foi lá pra sede dele fazer um almoço e pagar uma cerveja pros garotos lá.
0: Parabéns pra eles.
1: É. E agora, Gurinha Medo, daqui a pouco vai ter Flamengo e Garcia, rapaz. Flamengo e Garcia daqui a pouco, e logo depois dele tem Operário e Santa Cruz.
0: Então o Garcia é o jogo das 13 horas, né? Que era pra começar...
1: O Garcia às 13 horas, daqui a pouco.
0: O Garcia, como é que tá a situação do Garcia? Ele já perdeu alguma?
1: Rapaz, já perdeu, empatou algumas, perdeu, ele tá com 3 pontos só, e... eu acho 4 pontos, tá com 4 pontos... E o jogo hoje é aquele jogo, assim, que pode perder, mas vai ter um clássico Fita Azul e Garcia disputando uma vaga.
0: Oh, rapaz, que legal. Então manda um abraço pro Garcia lá, pro Robinho, né?
1: Isso, exatamente. O entusiasmado Robinho, ele gosta do processo.
0: Então tá aí, é o jogo de fundo valendo uma vaga.
1: Isso, exatamente.
0: Então tá aí, Carlos. Obrigado. Pode falar.
1: Alô, então, meu irmão.
0: A palavra é sua. Agradecer, a Prefeitura Municipal do Barão de Cocais, Secretaria de Esportes, Liga Municipal do Barão de Cocais. Fala você aí pra mim ver.
1: Pois é, rapaz, além de agradecer esse pessoal todo que está com a gente tem que agradecer DBC Internet, MSO, a ajuda para a terceira idade, a Maciane, né?
0: Grande
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0: Ah, beleza. Então tá aí, um abraço. E na segunda fase, na hora que tiver mata-mata, eu vou dar uma chegada aí.
1: Falou então, meu irmão. Valeu.
0: Um abraço.
1: Nós estamos juntos.
0: Fique com Deus.
1: Falou, até mais.
0: É isso, é Morro Grande FM, programa Estas Foram Sucesso. Falando em sucesso, né? Eu não poderia deixar de falar também da grande final entre Bangu e Bangu, onde

0: quarta-feira, lá no Polo Esportivo, né? O casco da multidão, Bangu e Arueira. Um jogaço de bola. Jogaço de bola. Tá de parabéns as duas equipes, né? Muito bem formadas. O jogo foi emocionante, do início ao fim. Se o Arueira ganhar, seria justo também, como foi justo da equipe do Bangu, né? Parabéns aí ao treinador. A entrevista que eu fiz com você, o filho do Carlinhos, né? O Simão, esqueço o nome dele. Não deu, porque deu problema aqui. Mas parabéns pelas suas mexidas, pela sua equipe, pela garra, né? Parabéns aí toda a equipe do Bangu e também a equipe do Arueira. E os organizadores, né? Mais uma vez, fechando com chave de ouro. Tá certo? Vamos ouvir uma música daqui um pouquinho. E daqui um pouquinho a gente volta, não é isso mesmo? José Augusto. Ah, rapaz. E Fernando Mendes.
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E assim eu vou despedindo por hoje do programa Essa Sou o Sucesso, né? Prometendo voltar domingo, se Deus quiser, a partir da, logo após a missa, né? E mandar um abraço pro Vanísio, né, que estava lá com a esposa, com a família. Grande abraço. Ô Vanísio, e nosso amigo Sergião, não veio não? Um abração para você, para a esposa, né, para toda a família, pastor e você também. E vou, assim, vou chegando ao final de mais um programa Essa Sou o Sucesso, não é isso? Agradecendo a todos vocês que me ouviram. E até domingo, se Deus quiser. 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

0: 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Uma boa tarde para vocês.
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0: 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Boa tarde.
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7: 1h20. Boa tarde.

0: Morro Grande FM, boa tarde, agora 1h32.
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0: Morro Grande FM, boa tarde, agora 1h33.

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0: Ai, Gustavo Lima!
1: Isso!
2: 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Boa tarde!
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1: Let's go 4, caralho. Bota pra gravar, Bruninho Zene.
2: Fudeu.
1: É 0-1. E a segunda tá muito longe. Fudeu.

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1: Forro Grande FM, boa tarde, agora 2h50.

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0: Grande FM, 3:18. Boa tarde.
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0: Band FM, 3h32, na melhor. Boa tarde.
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2: Morro Grande FM, 3:52 na sua sintonia.
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1: Morro Grande FM, 4:29 na melhor. Boa tarde.

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2: 4h41, boa tarde! Assim.

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2: Morro Grande FM, boa tarde. Agora 4h51.

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2: Morro Grande FM, na sua sintonia, 5 e 8. Boa tarde.

0: agora 5h24 na sua rádio.
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0: 5h45, na Morro Grande.
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0: Morro Grande FM, 5h51. Boa tarde!
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0: Beats de EGM. 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
1: o na... Grande FM, agora 6:02.
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2: E a hora certa, agora 6h28.

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2: Morro Grande FM, na sua rádio, 6:37.
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2: 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A sua rádio, agora 6h58.
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3: 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FM, agora 7 horas e 1 minutinho. Boa noite.

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2: Morro Grande FM na melhor, 7:10. Boa noite.
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0: do Pepe Moreno.
1: 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Agora 7h24.
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2: O Grande FM, agora 8:07 na melhor. Boa noite.

Universal Music. Obrigado, Escala 1. 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

0: abençoe vocês grandemente. 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

0: Morro Grande FM, agora 8h17. Boa noite.
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2: 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Morro Grande FM, 8:27 na melhor. Boa noite!

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1: Morro Grande FM, 8:35 na sua rádio. Boa noite.

0: Morro Grande FM, boa noite, agora 8h49.
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